exalta o santo nome, Deus. Aleluia. Oh, glórias ao teu nome. Aplauda o nome do Senhor. Aplauda o nome do Senhor.

posso deixar que o Senhor passe sem que o Senhor me perceba, Deus. Como aquela mulher do fluxo de sangue que ousou tocar em tuas vestes. Como Zaqueu que ousou subir numa árvore para te ver. Ah, Senhor, nessa hora eu quero...

Nós temos pelo amor em nós, Senhor.

cada dia, rompendo em fé. Aleluia. Levanta tua voz conosco agora e canta, querido. Cada vez que a minha fé é provada, tu me dás a chance de crescer um pouco mais. Aleluia. Cante ao Senhor nesse momento.

O castigo que nos traz a paz estava sobre ele, e pelas suas pisaduras fomos sarados. Coloque suas mãos sobre o

enquanto os instrumentos tocam, você vai sentir aí onde você está a cura do Senhor. Deixe as águas do Senhor passarem em sua vida. Faça agora, Senhor, como o Senhor ungiu cada instrumento que tanto tempo temos clamado. Derrama a tua unção de cura neste lugar.

Yeah.

Isso que nós estamos vivendo hoje é a concretização de um desses sonhos. E muito, muito mais. Eu sei que o Senhor tem e vem. Porque os sonhos e os planos de Deus, eles jamais se frustrarão. Você também, meu querido. Feche os seus olhos quando o mar estiver agitado. Quando tudo parecer contrário, feche os olhos. E contemple uma só coisa.

0: Aplaudam mais forte, porque ele é digno. Só ele é fiel. Ele cumpre todas as suas promessas. E ele prometeu que um dia ele virá nos buscar.
1: Eu tenho a marca da promessa. Então cante, diga.

levante as suas mãos, Senhor. Seja de onde você for, eu creio que há algo de Deus sobre a tua vida. E você precisa declarar sobre os céus do Rio de Janeiro. Diga comigo.

Aleluia. Aleluia. Glória a Deus. Se você permanecer fiel ao Senhor, todas as promessas que Ele te fez vão se cumprir. Porque Ele não é homem para mentir. Ele não é filho do homem para se arrepender. Ele é um Deus de aliança. Ele é um Deus de promessas.

Repousa sobre nós um peso. Repousa sobre nós, igreja, uma responsabilidade. Porque o que Deus está fazendo aqui essa noite é um renovo. É um renovo. Fala para quem está do seu lado, é um renovo. Diga para ele, Deus está trocando as suas vestes. Diga para ele, Deus está sarando as suas feridas. Diga para ele, porque o remédio está aqui essa noite. Diga para ele, a cura de Belém está aqui essa noite. Diga para ele, a cura do Pará está aqui essa noite. E se você

glória do Senhor nasce sobre Salvador. Levanta, resplandece, porque a glória do Senhor nasce no solo baiano. Levanta, resplandece, porque a glória do Senhor nasce sobre o nosso Brasil.

este sentimento de estar preso e não poder sair. Angústia de querer alguma coisa.

sei que o Senhor não negará bem algum aos que andam corretamente. Eu te busco, Senhor, eu te busco com todo o meu coração, com todo o meu coração.

Aleluya. Eu quero dedicar essa próxima música, essa adoração ao Senhor, a duas pessoas que foram inspiração para que ela brotasse no meu coração. Uma delas é Ana Paula, minha irmã, que clamou pelo milagre da vida dela. E o Isaac chegou. E a outra pessoa que está aqui essa noite, que Deus resgatou da morte, é o meu pai, Pastor Márcio Valadão. Cadê o papai? Pai, seu milagre chegou, pai.

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Nata, ora vem, Senhor Jesus. Programa O Semeador para você pela rádio Rumo ao Sertão. E além do Desperta Brasil, você vai ter também aqui as músicas regional. Vai ouvir aí o João Marcos e Maria Eduarda cantando e tocando viola. Também vai ter o Eliseu Eduardo, lá de Palmas, Tocantins, também cantando e louvando o nome do Senhor Jesus, além de os nossos tocadores e sanfoneiros, o Elion Salem e também a Yara Albara, aqui no nosso programa. Também você vai ter aqui para você, pela Rádio Rumo ao Sertão, até as 8 horas e 30 minutos, você vai ter aqui a mensagem da Palavra de Deus com o reverendo Arival Dias Gazimiro, pastor da Igreja Presbiteriana de Pinheiros, em São Paulo. E vai ter ainda na nossa programação para você aqui pela Rádio Rumo ao Sertão, na cidade de Mossoró, o país de Mossoró, programa O Semeador para você. E você, além da mensagem da Palavra de Deus, você vai ouvir aqui as músicas gospel. O cantor João Fernandes cantando e louvando o nome do Senhor Jesus, também o cantor Luiz de Carvalho. E você vai ter aqui a participação dos irmãos, trazendo o seu bom dia, o reverendo Emanuel Borges, da cidade de São José da Tapera, em Alagoas. Você vai ter também aqui para você, na nossa programação, vai ter o bom dia do presbítero Peter Valquetenem, depois do presbítero Francisco Salles, aqui da cidade de Mossoró, Rio Grande do Norte. Você vai ter também no nosso programa de hoje, para você, a devocional do pastor Marcos Nais, diretamente de Goiânia, no estado de Goiás. Vai ter também o pastor Samuel Pinheiro, trazendo a sua meditação. Aí vem o pastor Elomar Pereira, aqui da Assembleia de Deus de Mossoró. E vamos ter também aqui ainda para você as notícias do jornal Avanço Missionário, com todas as notícias para você ficar por dentro de tudo que acontece no mundo gospel. E no final do programa, vamos orar com o presbítero Peter Valquetenem, a oração da fé. Vamos formar a rede de oração e intercessão internacional, a oração da fé. Mas vamos começando a nossa programação agora, e eu quero mandar música aí para quem está ligado conosco aqui na nossa programação para você. Manda música aí para a minha querida Francinete, né? Francinete Regina, em Apodi, no Rio Grande do Norte. Também mando para o Iderberg Lopes, aqui conosco nesta manhã. E também mando música aqui para todos que estão ligados conosco, né? O meu filho peregrino José Romeu da Silva, na cidade de Natal, né? O Edilson Paiva, aqui da cidade de Mossoró. O Abel Firmino também conosco, cedinho. Aqui a irmã Ingrid Lopes Norma, lá de Recife, Pernambuco. O missionário Francisco Teixeira, lá de Antônio Martins, Rio Grande do Norte. O meu querido presbítero José Roberto, o Prest, olha, conosco. Também a Jesaías Vilela, lá da cidade de Garanhuns, do estado de Pernambuco. Vamos ter também aqui, mandando música para o reverendo Edmilson Assis Marinho, aí em Fortaleza. Daniel Pereira Pane também, mando música para Gisele Henrique, aí na cidade de Recife, Pernambuco. Também conosco o presbítero Arnold Carlos de Amorim. O meu querido pastor Antônio Andrade, aí em Recife, em Pernambuco, né? Também Maria Luzineide. Também mandamos música para o presbítero
para o irmão Valdeir Esporte aí em Volta Redonda. E vamos aí com música para você. Olha aí, Valdeir.

preciosa aqui da cidade de Mossoró, também conosco na nossa programação para você aqui, olha, de Assis Silva aí em Patu, Rio Grande do Norte, Brasil, do Almir Silva lá em São Paulo, também Alcindo Mendes na nossa programação, presbítero, o reverendo José Ciência Filho em São José do Rio Preto, aí da Igreja Presbiteriana do Diniz, nosso parceiro, olha aí conosco nesta manhã, o reverendo Cid Carlos aí em São Paulo, presidente do Mackenzie também conosco, L.O.E.N.A.I. Pinto Bandeira, no Rio Grande do Sul, conosco aí, olha, na nossa programação. Vamos aí com música, começando Desperta Brasil, para você despertar, para orar, evangelizar, vigiar, estudar a Bíblia, trabalhar e esperar a volta de Jesus.

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programa Ouça, Vereador. Estamos com uma dificuldade aqui nos nossos equipamentos. E peço a paciência dos nossos irmãos, tá bom? E vamos procurar resolver esse nosso problema aqui, ok? Olha, é isso aí. E vamos com a nossa programação. Programa O Semeador para você, pela Rádio Rumo ao Sertão, na cidade de Mossoró, o país de Mossoró. Programa O Semeador para você.

Programa O Semeador, e vamos aí para as músicas regional para você. Começando com o João Martins e Maria Eduardo cantando Moda de Viola. Vamos ouvir aqui Só Jesus é o Caminho. Depois Eliseu Eduardo cantando Eu Vou para o Céu. Aí vem aí para você aqui os nossos cantores Elion e também a Yamara, Sanfoneiro de Cristo. Vamos ouvir.

programa O Semeador, chegando agora a hora da mensagem da Palavra de Deus com o reverendo Arival Dias Gasmiro. E ele traz uma mensagem para o seu coração nesta manhã, rompendo em fé, né? Vamos ouvir aí, é tempo de romper, né? Pois é, rompendo em fé. Vamos ouvir aí o pastor Arival Dias Gasmiro trazendo a mensagem de paz para você nesta manhã. Vamos ouvir!

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1: E com vocês, o pastor Arival Dias Gazimiro, com a mensagem Rompendo em Fé. É tempo de romper. Vamos romper, pastor Arival? É isso aí, Rompendo em Fé. Em fé, pastor Arival Dias Gazimiro, pastor da Igreja Serena de Pinheiros, em São Paulo, com a mensagem de Deus para você nesta manhã.
2: Sobre o seguinte tema, continue correndo pela fé. Porque sem fé é impossível agradar a Deus. E diz o texto, diz assim: portanto também nós, visto que temos a rodear-nos tão grande nuvem de testemunhas, desembaraçando-nos de todo o peso e do pecado que tenazmente nos assedia, corramos com perseverança a carreira que nos está proposta, olhando firmemente para o autor e consumador da fé, Jesus, o qual, em troca da alegria que lhe estava proposta, suportou a cruz, não fazendo caso da ignomínia, e está sentado à destra do trono de Deus. Considerai, pois, atentamente aquele que suportou tamanha oposição dos pecadores contra si mesmo, para que não vos fatigueis desmaiando em vossa alma. Amém. Em 2010 nós mudamos aqui para esse prédio, vendemos aquele terreno com o templo antigo que ficava na Fernão Dias. O terreno todo tinha 630 metros quadrados e nós viemos para esse terreno aqui, que na época a Igreja Presbiteriana do Brasil nos cedeu em comodato, uma cláusula para a gente construir esse templo. Vendemos o imóvel lá depois que nos mudamos para cá. Não tínhamos dinheiro nenhum. E Deus tem feito milagres pela fé na vida dessa igreja. Nós mudamos para cá. Não tinha casa para o departamento infantil. E o Milton, o seu Aldo e o Gerson Batega, eles compraram essa casa aqui do departamento infantil. Compraram o nome deles, financiaram para a gente pagar em 36 meses. E nós conseguimos pagar tudo. Milton está agora, juntamente com o Gessé, homens que amavam essa igreja, eles estão assentados no estádio, vendo nós corrermos aqui. E tantos outros que ajudaram a gente aqui, que abençoaram a nossa vida. Irmãos, depois que nós mudamos para cá, nós já compramos 9 casas, que a preço de hoje seria 27 milhões de reais. E essa propriedade aqui vale mais de 40 milhões de reais. Essa propriedade aqui. Hoje nós somos cerca de 4 mil membros. Aproximadamente 2.500 membros na sede, incluindo maiores e menores, e 18 congregações. Nós plantamos mais de 50 igrejas nesses últimos 10 anos. Hoje nós somos a igreja local que mais contribui com o Supremo Concílio. A nossa junta missionária hoje, pela bondade de Deus, ela tem feito um trabalho que, se nós pegarmos o que está sendo feito de investimento, é maior do que a junta de missões nacionais. Deus tem feito milagres. Deus tem feito milagres. E a gente vê o mover de Deus por causa da visão. 70% do que nós arrecadamos aqui vai para a obra missionária. E você diz: e pastor Arival, quanto é que o senhor ganha? Eu ganho o suficiente para viver sacrificialmente. Se minha mulher não trabalhasse, eu não fechava minhas contas. Porque a nossa motivação aqui não é dinheiro para pastor, é dinheiro para o reino de Deus. Nosso orçamento mensal em torno de 2 milhões de reais todo mês, e nós não temos dinheiro aplicado, nós não temos nada, nós dependemos da oferta generosa de pessoas. Os pastores da igreja não movimentam, não pegam dinheiro. Tem um conselho de finanças que cuida de todos os pagamentos e da administração da igreja. Hoje nós temos a junta missionária, a igreja. Temos a editora Hebron, que vai muito bem, já está arrecadando mais de 100 mil reais por mês no faturamento. Nós temos o polo DAD, que se nós cremos que vai ser uma força para nós alavancarmos também recursos. Deus tem sido fiel. Semana passada, uma pessoa me ligou, assistindo os cultos: pastor Anival, como é que vocês dão conta de fazer tanta obra missionária? Falei, é pela fé, meu irmão. Ele diz, eu e minha esposa, nós oramos aqui, resolvemos fazer uma oferta. Nós não somos da igreja, nós somos de uma cidade longe, tal. Falei, pode fazer, meu irmão. Não se constranja, não se reprima. Ele depositou 620 mil reais na conta da igreja, na junta de missões. Nós construímos um templo ontem, foi inaugurado, nós gastamos mais de 250 mil. Nós gastamos e damos, irmãos. Damos. Não é franquia, não é filial, é o reino de Deus. E se nós queremos deixar um legado para as futuras gerações, porque tudo isso aqui vai acabar. O que nós estamos fazendo é usando os recursos deste mundo para o tesouro, o quê? Celestial. Celestial. E qual é o segredo? O segredo é viver pela fé. É depender de Deus em tudo. Nós não temos parceria com multinacionais. Nós temos parceria com o tesouro celestial. O nosso telefone é Mateus 7. Pedi, pedi, dá-se, vos-á. Pois todo aquele que pede, recebe. E eu queria desafiar você, porque a igreja marcha pela fé. Persevera em meio às lutas. Irmãos, este ano da pandemia foi o ano que nós mais crescemos. Mais crescemos. Em todos os aspectos. Nós estamos com um cadastro aí de 11 mil pessoas. O ministério vai fazer o contato. E eu creio que depois que voltar à normalidade aqui, nós vamos ter que fazer 5 cultos no domingo em uma escola municipal grande, porque não tem espaço, não tem, não vai ter. A igreja cresce, a igreja avança. E é tão interessante, porque o capítulo 11, se você observar aí, para encorajar os nossos crentes que estavam passando por lutas, com vontade de voltar atrás, perdendo seus bens, vivendo situações difíceis, o autor aos Hebreus fala sobre a natureza da fé e o exemplo da fé. E sabe o que ele quer mostrar para mim e para você? É que a igreja não tem outra ferramenta que não seja a fé. O justo viverá pela fé. Veja aí, por favor, em Hebreus capítulo 11, versículo 6, o que que ele diz? 11, 6, lê comigo. De fato, sem fé é impossível. É o quê? Impossível. Se você não tem fé, se você não vive pela fé, você não agrada a Deus. Agora veja que coisa extraordinária. O que que ele completa? Ele diz aí: e portanto é necessário que aquele que se aproxima de Deus creia que ele existe e que se torna o quê? Galardoador dos que o buscam. Se nós queremos avançar, nós temos que ir pela fé. Nós temos que ir na dependência de Deus. Há uma frase que eu acho muito bonita. Pensamento. Ele diz assim: há homens que lutam por um dia e são bons. Há outros que lutam por um ano e são melhores. Há outros ainda que lutam por muitos anos e são muito bons. Há, porém, os que lutam por toda a vida. Estes são imprescindíveis. Viver é lutar. Lutar pela fé. Não desistir. Não retornar para trás. Veja no capítulo 10, versículo 29 de Hebreus. Lê comigo esse versículo. Que coisa linda, que coisa extraordinária. O que é que diz aí? Nós, vamos ler juntos? Hebreus 10, 39. Não é 29, é 39. O que é que diz aí? Nós, porém, não somos do que retrocedem para a perdição. Somos, entretanto, da fé para a conservação. Nós não vamos retroceder. Nós vamos o quê? Avançar. E vamos avançar pela fé. Pela fé. Agora vamos lá para o capítulo 12. Eu quero tirar lições aqui para nosso aniversário. 115 anos. E aqui nós temos algumas lições que são magníficas. O autor inicia dizendo, portanto. Se ele diz portanto, ele está fazendo uma conclusiva aqui. Irmãos, nós não precisamos de celebridade. Nós não precisamos de artistas. Nós precisamos de heróis. Nenhuma sociedade vive sem heróis. A igreja, ela não pode viver sem os heróis. E o que é um herói? Um herói é um ser humano que faz coisas divinas. O que é que significa isso? Significa que a igreja, ela é constituída de heróis da fé. Homens frágeis, pessoas fracas, mas que por causa da fé, coisas extraordinárias, o quê? Acontece. É o mover de Deus, é o agir de Deus, é a soberania de Deus, é a onipotência de Deus, são os recursos de Deus sendo usado por esses que avançam pela fé. E ele vai usar uma figura muito interessante aqui. Ele diz, portanto, também vós, visto que temos a rodear-nos tão grande nuvem de testemunhas. A ideia é de um estádio olímpico. Esse estádio está cheio de testemunhas. E essas testemunhas que estão assentadas nas arquibancadas são os heróis da fé. São aqueles que completaram a carreira e estão ali nos incentivando, nos encorajando, porque nós estamos numa corrida. E veja no texto, ele diz, portanto também nós, vistos que temos a rodear-nos tão grande nuvem de testemunhas, desembaraçando-nos de todo o pecado que tenazmente nos assedia, corramos com perseverança a carreira que nos está proposta. Grife essa palavra carreira que nos está proposta. O que é que significa isso? Significa que eu estou no estádio da vida, eu estou no estádio da história, eu estou na arena da existência, participando de uma grande competição. Tem muita gente contra nós, mas nós temos aqueles que nos inspiram, que são os heróis da fé. Essa carreira, ela não pode ser corrida de qualquer jeito, porque essa carreira nos foi proposta. Não fui eu que propus essa carreira, ela não foi proposta. Essa carreira significa uma competição. A palavra carreira significa uma prova rigorosa de resistência. O autor, é como se ele gritasse aqui: não parem, não parem, não desistam, continue. Eu não sou espírita, nós não somos espírita, mas eu posso ouvir o Milton dizendo, pastor, vai firme. Jessé dizendo, vai, pastor. E aqueles irmãos nossos que estão como heróis da fé dizendo, nós vencemos e vocês vão vencer. Nós concretizamos e vocês concretizarão. Não desistam, continue correndo. E nós vamos para cima. E nós vamos para frente, correndo pela fé, correndo a carreira que nos está proposta, correndo segundo as regras de Deus, correndo o percurso que Deus nos deu para percorrer, correndo guardando as regras. Nenhum atleta compete de qualquer maneira, ele segue as regras da competição, senão ele é desclassificado. A pergunta que eu faço é: como correr melhor, mais rápido, numa prova tão difícil? Quantas vezes eu e você não sentimos vontade de desistir? Eu disse: Senhor, essa igreja de Pinheiros não é minha não. O Senhor me trouxe para cá de Recife, arrumou um monte de encrenca para mim, e eu tenho que resolver tudo. Eu vou meter um documento lá no conselho, vou pedir renúncia. Vou arrumar um emprego do Mackenzie e vou pescar. Quantas vezes, irmãos, vocês, vamos fechar o coral, vamos desistir do coral, nessa pandemia? E o coral hoje parece que ressuscitou. A sepultura saiu. Que bênção voltar. Não podemos desistir. Temos que continuar correndo, perseverando pela fé. A carreira que nos está proposta, ouvindo o incentivo desses que já completaram, dizendo: vocês vão conseguir, vocês vão conseguir, vocês vão conseguir. Não desistam, não desistam. Três coisas nós temos que fazer aqui. E eu chamaria dos três olhares. Primeiro olhar: olhe ao seu redor e se inspire naqueles que já competiram e completaram a prova. Irmãos, 38 vezes aparece a expressão em Hebreus 11: pela fé, pela fé. Se você observar bem, começa falando sobre a natureza da fé, depois você vai descobrir que foi pela fé que os antigos obtiveram bom testemunho. E ele vai citar nome, nome por nome. Porque na igreja a gente tem uma mania de olhar para quem não presta, de olhar para as coisas erradas. E aqui o autor está dizendo: para que eu complete essa carreira, para que eu não desista, há uma grande multidão. Veja o que ele diz aí: a rodear-nos tão grande nuvem de testemunhas. O que uma testemunha faz? Ela declara aquilo que ela viu, aquilo que ela ouviu, aquilo que foi feito. Essas testemunhas são todos esses heróis da fé que estão relacionados aqui no capítulo 11. Olhemos para eles. Olhemos para Abraão, que creu contra a esperança. Olhemos para Jacó, para Isaac. Olhemos para os profetas, olhemos para os homens de Deus. Todos esses venceram pela fé. E eles torcem por nós, eles são fontes de inspiração, eles são os nossos heróis. Os nossos heróis. A expressão grande nuvem de testemunha refere-se aos heróis da fé. O que eles fazem? Eles testemunham que é possível completar a carreira, pois Deus é fiel. Se Ele nos colocou nessa carreira, nós vamos completar essa carreira. Aquela boa obra que Ele começou, Ele vai concluir. As boas obras que Ele predestinou para que andássemos nelas, nós vamos realizá-las, porque Ele é fiel. Ele é fiel. Então, olhe para os heróis da fé. Segundo, olhe para si mesmo. Todo atleta precisa melhorar o seu desempenho. Para alcançar o pódio, esse pódio aqui, não importa se você chega em primeiro lugar, em vigésimo, em trigésimo, em centésimo lugar, você tem que chegar ao pódio. Mesmo que você chegue arrastando, mas você tem que chegar. E é tão bonito isso.

Posso viver sem algumas pessoas. A primeira. Desculpa, tá? Você pode viver. Mas também você vai aprender que você não pode viver sem determinadas pessoas. Você não pode viver sem isso aqui, ó. Você vai aprender a valorizar as pequenas coisas. Aí na padaria, sem máscara, sentar e dizer: eu quero um pão com dois ovos e uma xícara de café com leite. E a gente vai descobrindo na vida que nós precisamos o quê? Nos desembaraçar. Tem crente que só vive embaraçado. Então preste atenção, ele está dizendo aqui: se você é um atleta, para você correr com desenvoltura, se livre de um monte de coisa. Principalmente do pecado que tenazmente o que nos assedia. Não sou eu que vou atrás do pecado, é o pecado que vem atrás de mim. Você está sentado na igreja aqui, o pecado está ali o quê? Assediando. Mas não é assédio só, é assédio o quê? Tenaz. É aquele assédio constante, intenso. E eu preciso me livrar disso. Eu preciso me desembaraçar disso para que eu possa correr. Irmãos, o que impede um crente correr? O que impede a carreira de um cristão não é nada menos do que o pecado que tenazmente nos assedia. Parou por quê? Por que parou? Por causa do pecado. Pecado da perereca, pecado do dinheiro, pecado do poder, pecado da vaidade, pecado do orgulho, pecado da soberba. É o pecado. Terceiro lugar. Olhe ao seu redor e se inspire naqueles que já completaram a prova. Olhe para si mesmo e se livre, se desembaraça. Desembaraça a sua vida, meu irmão, do pecado. Terceira coisa. Olha para Jesus. Olha para Jesus. Ele diz assim, versículo 2, o que é que diz aí? Lê comigo. Olhando firmemente para o autor e consumador da fé, o qual, em troca da alegria que lhe estava proposta, suportou a cruz, não fazendo caso da ignomínia, está sentado à destra do trono de Deus. Olhe para frente, olhe para cima, olhe para Jesus. Para correr é preciso olhar, e ele disse: olhar firmemente. O que significa isso, irmãos? Significa que nós temos que ter foco. Foco. Nós, para sermos uma igreja missionária, nós temos que fugir de muitas propostas aqui que chegam, porque nós temos um foco. Um foco. Que é Jesus. Nós temos que ter intencionalidade. Eu li um livro agora que um pastor mandou, um seminarista, trabalhou conosco aqui hoje, tá, é pastor no interior, um livro. O livro chama-se Garra, o poder da paixão e da perseverança. Ele diz assim: tem muita gente que é muito inteligente, que tem muita habilidade, mas falta o quê? Garra. Garra. E garra é paixão, garra é tenacidade, garra é resiliência, garra é ir para cima com vontade, com intencionalidade. Ninguém vence na vida sem isso. Sem isso. A vida está cheia de gente, na igreja está cheia de gente talentosa, mas talento não ganha guerra. Talento não ganha guerra.

não completa a carreira. Nós temos que ter garra. Dizer como Jacó fez: Senhor, eu não te largarei enquanto o Senhor não me abençoar. Senhor, eu vou chegar até o fim, arrebentado, cheio de marcas no corpo, mas eu vou completar essa carreira. E eu estou olhando para Jesus. E diz esse Jesus aqui, primeiro é o autor e o consumador da fé. Quando você olha para Jesus, você vai descobrir que a sua fé, que a sua carreira tem um início e que tem o quê? Um fim. Você não vai morrer no percurso. Segundo, você tem inspiração. Inspiração. Veja que existe aqui uma lei da compensação, o qual, em troca da alegria que lhe estava proposta. Então, existe uma carreira que nos foi proposta, e existe uma alegria que nos está proposta. Uma alegria indizível, uma alegria eterna que nos está proposta. E por causa dessa alegria que lhe estava proposta, suportou a cruz, suportou a dor, suportou o escárnio, não fazendo caso da ignomínia, desprezou aqueles que criticam. Meu irmão, se nós aqui em Pinheiros fôssemos ouvir as críticas que nós recebemos aqui, nós já teríamos parado. Não estou nem aí. Lembra que tinha uma propaganda da GM? Ivete Sangalo. Não estou nem aí. Sabe por quê? Porque o que nós temos proposto lá adiante é muito maior. Muito maior. E aí ele diz que ele não fez caso da ignomínia e agora está sentado à destra do trono de Deus. Isaías 53 diz: ele viu o penoso trabalho da sua alma e ficou o quê? Satisfeito. Depois que ele viu a gente salvo, glorificado, redimido, ele diz: valeu a pena, a cruz não foi nada diante dessa alegria que eu tenho. Por isso que a Bíblia fala que quando um pecador se arrepende, existe o quê? Alegria nos céus. Eu quero encerrar dizendo: considerai, pois, atentamente aquele que suportou tamanha oposição dos pecadores contra si mesmo, para que não vos fatigueis, desmaiando em vossa alma. Eu gosto disso aqui, porque diz: considerai, pois, atentamente. É você olhar para Jesus e ver os detalhes daquilo que Jesus sofreu para conseguir. Para conseguir. Às vezes a gente apanha aqui, irmãos, e a vontade que eu tenho é matar, não é suicidar. Aí eu olho para Jesus e olho para a cruz, e aí Jesus diz: Arival, você já está morto, você já morreu, você é uma nova criatura. Você não pode agir assim, você é um crente. Eu disse: então vai lá, Senhor, resolve para mim, porque eu estou com vontade de resolver, e se eu for resolver, eu não presto. Então, irmãos, nesses 115 anos nós vamos chegar aos 230, vamos ou não vamos? O Pedro, você vai ser pastor, toma conta aqui, meu filho. O que vai ser dessa igreja mais alguns anos adiante? Os nossos filhos, os nossos netos? Eu creio que Deus tem um projeto grandioso para essa igreja. Mas é preciso que nós corramos. Que nós não desistamos, que nós corramos pela fé. Amém, irmãos?

Programa O Semeador. Você acabou de ouvir a mensagem da Palavra de Deus com o reverendo Arivaldo Dias Gasmiro, e ele tratou do assunto da fé, né? Precisamos ter fé e aumentar nossa fé, né? E para aumentar precisamos ter uma vida de comunhão, uma vida de adoração a Deus, uma vida de comunhão com os santos, uma vida com a leitura da Bíblia, também uma vida de oração. Aí sim, a fé brota e ela cresce no coração das pessoas. Muito obrigado, pastor Arivaldo Dias Gasmiro, por essa mensagem maravilhosa ao nosso coração.

Programa Semeador, chegando agora o cantor João Fernandes cantando a música Preço Foi Pago, né? O preço de sangue, né? E depois Luiz Carvalho, A Cada Passo. Eu quero oferecer a quem está conosco aqui desde cedo, né? É isso aí, conosco na nossa programação aqui para você pela rádio Rumo ao Sertão, na cidade de Mossoró, o Adair Santos conosco nesta manhã. Olha, o reverendo José Romeu da Silva, desde cedinho conosco aqui na nossa programação. O Edilson Paiva aqui de Mossoró, a irmã Dalva Almeida, lá de Alexandria. Sábado, se Deus quiser, estaremos lá para a inauguração do novo templo aí da segunda igreja. Olha, também Abel Firmino conosco aqui na nossa programação. Francisco Teixeira, nosso missionário lá. E Antônio Martins, o grande nota para Vitor José Roberto Alberto Tcheta. Desde cedo conosco também, desde cedo conosco. Jesaías Vilela, aliás, Edmilson, reverenda Edmilson Assis Marinho, e chegando agora a irmã Jesaías Vilela, lá no estado de Pernambuco. Também Antônia Francisca, desde cedo, aqui na nossa programação. Toninha, aí de Caraúbas, o nosso missionário. João Batista também conosco na nossa programação, né? Aqui para você, João e seu grupo aí conosco. Olha aí, a irmã Gisela Henrique lá em Recife, Pernambuco, seu grupo. Olha, conosco aqui na nossa programação para você, Antônio Andrade, pastor aí em Pernambuco, a irmã Wedes Henrique aí em Recife, Pernambuco, o meu querido Marcos Pereira também chegando aí no nosso programa. Olha, o Valde aí, Esporte também conosco aí, de Volta Redonda, Alcimar Moisés, o galego das nossas viagens para Recife, né? É isso aí, olha, Aldeci Souza aqui de Mossoró, na nossa programação, né? Assis, lá em Patu, desde cedo conosco. Alcide Mendes também conosco desde cedo, reverendo José Ciência, filho lá de São José do Rio Preto, ele que é o pastor da igreja do Diniz, nossa parceria aí. Olha, Armando Oliveira, lá da Junta de Missões Nacionais aí, da sede em Campinas, São Paulo, reverendo Cílio Caldas aí em São Paulo, no Mackenzie também conosco. Deixa eu ver, aqui conosco Danilo Denis, aqui da cidade de Apodi, Adaísa Costa, o presbítero Adilson Vieira, lá em Brasília, no Estado Federal, conosco, né? E vamos aí com música. O reverendo Alon Torres aqui em Mossoró, na escuta do nosso programa. E aí chegando as músicas, né? Canta o reverendo João Fernandes, O Preço Foi Pago. E depois o Willi Carvalho canta A Cada Passo. São dois louvores para você.

0: Programa UCBador, chegando agora para você, o bom dia dos nossos irmãos. Vamos ouvir os irmãos que participam aqui da nossa programação para você, aqui pela rádio Rumo ao Sertão. E vamos aí, começando o bom dia com o reverendo Emanuel Borges, começando o bom dia aqui no nosso programa. Programa O Semeador para você pela rádio Rumo ao Sertão, na cidade de Mossoró, o país de Mossoró. E vamos começando o bom dia de hoje aí para você. Vamos lá!
1: Bom dia!
2: Bom dia!
3: Bom dia!
0: E com vocês, o pastor Emanuel Borges, da cidade de São José da Tapera, lá em Alagoas, trazendo o seu bom dia no nosso programa. Bom dia, pastor Emanuel.
4: Bom dia, pastor Marcos. Bom dia a todos os ouvintes do programa O Semeador. Que a graça do Senhor seja sobre todos vós nesse dia. Eu sou o pastor Emanuel Borges e hoje eu quero compartilhar com vocês um texto da palavra do Senhor que se encontra no livro de Atos, capítulo 1, versículo 8, que diz: mas recebereis poder ao descer sobre vós o Espírito Santo, e sereis minha testemunha até os confins da terra. Meus amados irmãos, como seguidores de Cristo, somos convocados a sermos testemunhas do que Jesus tem feito em nós e por meio de nós. O que devemos fazer é explicar e testemunhar em nossa própria vida aquilo que Jesus Cristo fez e a ressurreição do Senhor e nosso Salvador. Melhor ainda é que não temos que confiar em nós mesmos para fazer isso. Jesus disse: mas recebereis o poder ao descer sobre vós o Espírito Santo, e sereis minhas testemunhas, tanto em Jerusalém, como em toda a Judéia e Samaria, e até os confins da terra. À medida que confiamos no poder de Deus e do Espírito Santo em nossa vida, podemos levar essa verdade a todas as pessoas, que Cristo Jesus é o nosso Redentor. Com a ajuda dele, podemos testemunhar e levar essa palavra de transformação para todos aqueles que necessitam ouvir a mensagem do Evangelho. Nossa tarefa é testemunhar o que Deus tem feito em nós e através de nós, para que assim possamos anunciar a salvação a todos aqueles que Cristo tem chamado para a vida eterna. Que Deus nos dê a palavra de sabedoria para anunciar o seu Evangelho. Que a graça do Senhor seja sobre todos nós nesse dia. Que Deus nos dê um bom dia a todos. Amém.
0: Obrigado. Obrigado, meu amado reverendo Emanuel Borges, trazendo o seu bom dia. Agora chegando o presbítero Pita aqui no final do programa, vai também orar em nossa programação. Bom dia, Pita, no Rio de Janeiro.
5: Bom dia, pastor Marcos, e bom dia a todos os ouvintes da Rádio Rumo ao Sertão. Quem fala aqui é o presbítero Peter Tenney, falando do Rio de Janeiro. E nós lemos hoje no Evangelho de Lucas, capítulo 7, versículos 45 a 47, que diz assim: não me deste ósculo, ela, entretanto, desde que entrei, não cessa de me beijar os pés. Não me ungiste a cabeça com óleo, mas esta, com bálsamo, ungiu os meus pés. Por isso te digo, perdoados lhe são os seus muitos pecados, porque ela muito amou, mas aquele a quem pouco se perdoa, pouco ama. O Senhor Jesus está fazendo uma comparação e, de alguma forma, colocando o anfitrião da casa, o fariseu Simão, numa situação um pouco constrangedora, né? Ele está fazendo referência à mulher que estava lá, que é descrito no Evangelho como pecadora. Nós não sabemos exatamente o pecado dela, pode ser que ela seja uma mulher da vida ou alguma coisa assim. Mas era uma pessoa conhecida, né, por ser assim. No entanto, ele está contrastando o comportamento do Simão, anfitrião, com a mulher. E aqui está falando referência de duas coisas. Não me deste ósculo, né? Um sinal de carinho, um sinal de cortesia, né? Que tinha mais naquele tempo lá dentro do Oriente Médio, né? Onde eles estavam. E está dizendo que Jesus falando para o Simão, você não fez isso, mas ela, desde que chegou aqui, está beijando os meus pés, né? Outra coisa, ungir cabeça com óleo é outro exemplo de acolhida, de deferência, né? De valorizar a pessoa que está ali. E está dizendo, ela está ungindo meus pés com bálsamo. Bálsamo, a gente já viu, era uma coisa cara na época. Ou seja, ela estava demonstrando, tanto por um ato de beijar os pés, como também ungir os pés com o bálsamo, a mulher estava demonstrando um amor muito intenso, muito, muito forte para com Jesus. Jesus está dizendo, olha só, pecados dela são perdoados, né? Porque ela muito amou, ela está demonstrando esse amor, está demonstrando o reconhecimento que ela tem, que ela tinha justamente daquilo que Jesus está fazendo por ela. Ou seja, nada que ela pudesse fazer poderia apagar todos os pecados que ela fez. No entanto, a graça de Deus, o perdão de Deus era suficiente. E por isso ela estava muito grata, estamos demonstrando isso de forma efusiva. Então, a proporção do amor que ela demonstrou também é em proporção ao pecado que foi perdoado. E essa que Jesus está colocando. Mas não importa o tamanho do nosso pecado, a graça de Deus alcança a cada um de nós. Não é o que nós fazemos, mas foi o que Ele fez para perdoar os nossos pecados. Que Deus abençoe a todos, que todos tenham um bom dia.
0: Obrigado, Peter Valkentenen. Agora chegando para o Vito Salles, aqui do Rio Grande do Norte, em Mossoró. Bom dia, Salles.
3: Bom dia, Pastor Marcos. Bom dia, ouvintes do programa O Semeador. Quem fala é o presbítero Salles. Me congrego na Igreja Presbiteriana Nova Betânia, aqui em Mossoró, Rio Grande do Norte. Quero deixar um texto para meditação dos amados ouvintes do programa O Semeador na Rádio Rumo ao Sertão, nessa manhã. O tema escolhido de hoje é A Opinião de Deus Vale Mais. Chegando em Provérbios, capítulo 18, o verso de número 8, que diz assim: as palavras do maldizente são doces bocados que descem para o mais interior do ventre. Queridos ouvintes, o rei Salomão conhecia bem o poder da desinformação. Às vezes, nossa natureza humana nos faz querer crer em coisas sobre os outros que não são verdadeiras, porém, mesmo quando os outros acreditam em mentiras sobre nós, Deus ainda pode nos usar para o bem. Os propósitos de Deus para nós ainda permanecem, independentemente de que os outros digam ou pensem. Lembremos que a opinião e o amor de Deus é o que importa. Jeremias 29:11. Portanto, hashtag sou de Cristo, Ele que é o nosso supremo sacerdote. Amados, veja só, nós encontramos na palavra de Deus, mostrando-nos que o homem que está em Cristo tem um futuro promissor, pois está nas mãos de Deus. Ele é fiel à sua palavra e a cumpre. Veja o que diz o verso escrito pelo profeta Jeremias, no capítulo 29, verso 11. Deus fala: eu é que sei que pensamentos tenho a vosso respeito, diz o Senhor, pensamentos de paz e não de mal, para vos dar o fim que desejais. Queridos, o homem almeja, com certeza, o paraíso, a eternidade com Deus. E Deus dá, já nos deu através de Jesus, sacrifício na cruz, e a sua ressurreição nos dá vida, vida em abundância. Tenham, pois, todos um bom dia, na graça e na paz de nosso Senhor e Salvador Jesus Cristo, Ele que é o nosso e único Supremo Sumo Sacerdote. Deus abençoe a todos.
0: Obrigado, presbítero Salles, aqui na cidade de Mossoró. E agora chegando o reverendo Samuel Pinheiro de Pernambuco, trazendo a sua meditação de hoje para você. Vamos ouvir aí a meditação do pastor Samuel Pinheiro.
6: Abra o seu coração e ouça uma palavra de fé, porque a fé vem pelo ouvir. E ouvir a palavra de Deus.
0: Com vocês, o pastor Samuel Pinheiro, com sua meditação de hoje. Vamos ouvir.
7: Bom dia, graça e paz. No Salmo de número 14, no seu verso 6, está escrito: meteis a ridículo o conselho dos humildes, mas o Senhor é o seu refúgio. A injustiça e a inversão de valores neste mundo são inegáveis. Vemos isso diariamente e muitas vezes ficamos indignados com tanta maldade. Porém, também precisamos reconhecer que somos pecadores e egoístas, quase sempre enxergando apenas aquilo que nos interessa. O salmista faz uma afirmação séria. Diz o insensato no seu coração: não há Deus. O homem que vive como se Deus não existisse acredita que

0: Ok, meus irmãos, tivemos um probleminha aqui, vamos consertar e continuar com a meditação do pastor Samuel Pinheiro, que está trazendo, ele vai continuar aqui a sua meditação. Vamos continuar com ele aí, tá bom? Vamos ouvi-lo.
1: Parecer que somos pecadores e egoístas, quase sempre enxergando apenas aquilo que nos interessa. O salmista faz uma afirmação séria. Diz o insensato no seu coração: não há Deus. O homem que vive como se Deus não existisse, acredita que seus atos não têm consequências. Contudo, essa não é a realidade. Deus existe, reina soberano e é perfeitamente justo. Do seu santo monte, o Senhor contempla toda a humanidade. Ele vê nossas falhas, pecados e imperfeições. Ainda assim, em sua infinita graça e misericórdia, enviou seu Filho amado, Jesus Cristo, para trazer salvação, restauração e alegria ao seu povo. Em Cristo, encontramos esperança verdadeira. Nele há refúgio para os aflitos, fortaleza para os cansados e socorro para os angustiados de alma e coração. O Senhor sustenta os desvalidos e é alimento para os famintos espirituais. A alegria plena está na presença de Deus. Somente nele encontramos descanso, vida e redenção eterna. Deus te abençoe. Este é o devocionário de hoje do Reverendo Samuel Pinheiro, da Igreja Presbiteriana do bairro Belvedere. Tenham todos um dia abençoado, no nome de Jesus. Forte abraço. Tchau.
0: Obrigado, pastor Samuel. Pastor Elmar Pereira não mandou hoje a sua reflexão. E vamos aí com o programa O Semeador. Termina aqui a participação dos nossos irmãos pela rádio Rumo ao Sertão. E vamos aí, chegando agora, música para você pela rádio Rumo ao Sertão.

programa O Semeador para você, aqui pela rádio Rumo ao Sertão, na cidade de Mossoró. Vamos ouvir louvores? Vamos lá! E agora quero oferecer esses louvores aqui pela rádio Rumo ao Sertão, na cidade de Mossoró, o país de Mossoró. E vai aí para... quem está ligado conosco, né, desde cedo aí, alô, Irenberg Lopes aqui de Mossoró, Antônio Benes aqui da cidade de Mossoró, também conosco, Ingrid Lopes Noiva lá de Recife, Pernambuco, Reverendo Deus de Souza, aí em Lagoa da Casca, em Limoeiro do Norte, no Ceará, o Reverendo José Romeu lá na cidade de Natal, o irmão Edilson Paiva aqui na cidade de Mossoró, Abel Firmino também conosco na nossa programação para você aqui pela rádio Uma Sertão, né? O missionário Francisco Teixeira lá em Antônio Martins e o presbítero José Roberto Alberti da Confederação Nacional do Trabalho Masculino, o irmão reverendo Edmilson Assis Marinho lá de São lá de Fortaleza, Toninha Francisca, lá de Caraúba, do Rio Grande do Norte, também conosco aqui na nossa programação, Antônio Pastor Antônio Andrade, lá em Pernambuco, Maria Lucineide, também conosco, o irmão Valdeir Esporte aí, Volta Redonda, alô Galego, o Simão Moisés, em José da Penha, na escuta do nosso programa, nosso motorista, Aldeci Souza conosco, aqui de Mossoró, também o presbítero Valmir Silva em São Paulo, Alcino Mendes, também conosco, o reverendo José Ciência, desde conosco, lá de São José do Rio Preto, aí conosco, o reverendo Cid Caldas aí em São Paulo, também conosco, o nosso amado Danilo Benes, aí conosco na nossa programação, Denise Costa, também o nosso amado presbítero, Adilson Vieira em Brasília, né? É isso aí, também conosco o meu querido reverendo Sérgio Paulo Martins Nascimento aí, da APMT, olha aí, a irmã Verônica Oliveira, lá em Limoeiro do Norte, o reverendo Erivan Gomes, aí de Queimada da Bahia, quem chega agora é o missionário José Melindo, aí das Minas Gerais, né? Alberto Viana também conosco, Alcinete Ricardo Firmino também conosco aqui na nossa programação, Albeniza Santos, né? Alan Campos, também Georgina Melo Costa Silva, é isso aí, conosco aqui na nossa programação para você, pela rádio Rumo ao Sertão, irmã. O reverendo Adagildo Costa, lá na cidade de Natal, né? Na cidade de Natal. E a nossa irmã, o Comercinho de Esporte no Rio de Janeiro, né? Tá certo? E Rícia Smith aí, governador Salazar. Vamos lá? Música pra você! Vamos ouvir louvores de adoração a Deus aqui pela rádio Rumo ao Sertão. Vamos ouvir a Alda cantar a colheita.

Programa UCB2, chegando agora para você as notícias do Jornal Avanço Missionário, aqui pela Rádio Rumo ao Sertão.

obra santa do Espírito é o trabalho do Senhor Jesus, realizado por todas as igrejas reconhecidamente evangélicas, igrejas presbiterianas no Brasil e no mundo, plantadas pela IPB, igrejas presbiterianas no Rio Grande do Norte e no Ceará, plantadas pelo projeto Rumo ao Sertão. E vamos para as notícias do projeto Rumo ao Sertão e as notícias do Brasil.

Chegando agora as notícias do jornal Avanço Missionário para você aqui pela rádio Rumo ao Sertão, na cidade de Mossoró, o país de Mossoró. Programa O Semeador é para você. E a obra santa do Espírito são as notícias do jornal Avanço Missionário. Jornal Avanço Missionário, ano 29, jornal eletrônico diário número 1785. 27

e anunciar o reino de Deus para os pecadores com a mensagem da salvação eterna. E vamos para os quatro primeiros cartazes. Calendário de 2026, 27 de maio de 2026. E o versículo, eles foram e pregaram por toda parte. Marcos 16, 14 a 20. E vamos para o cartaz número 2. Primeiro avanço de 2026. Primeiro avanço missionário na cidade de Campo Grande, dia 20 de junho. E mais. Cartaz número 3. O impacto do sertão 26. Aí em Bodocó, em Pernambuco, estará presente lá o nosso querido missionário e homem de missões, doutor e diácono Guilherme Pires, com o pastor Samuel Santos aí em Bodocó, dia 31. Dia 30, culto de inauguração do templo da Igreja Presbiteriana de Alexandria. Você é nosso convidado especial. Manchetes das notícias internacionais. Leiam e vejam tudo no site www.radiomossertão.com.br. Da agência de notícias Guia-me, embaixador dos Estados Unidos, participa de culto em igreja plantada por missão há 124 anos em Cuba. Olha aí, tá vendo aí? Cuba, vamos orar por Cuba. Cuba voltar a ser um país, né, aberto para a pregação do Evangelho. E mais notícias. Fonte, portas abertas. Pastores são mortos em emboscada no estado de Manipur, na Índia. Eita, a ação da besta da terra e da besta do mar. E vamos para mais notícia da fonte gospel. Irã condena ex-muçulmana convertida ao evangelho a 9 anos de prisão. Aí pega o Patrício por causa de uma opção de seguir ao Criador, o Deus Salvador, aí a pessoa é presa por 9 anos. Tá igual alguma coisa que eu conheço, né? Entendeu? É lamentável isso aí, tá? Muito lamentável. Bem, vamos... Aqui termina as notícias das manchetes internacionais. E você... lê tudo no site www.radiomossertão.com.br. E vamos para mais notícias nacionais. Limoeiro do Norte, Ceará, culto de adoração a Deus na Igreja Presbiteriana, na direção do Reverendo Deusdeto de Souza. E mais 5 cartazes. Conexão com Deus na Igreja Serena de Pinheiros, toda segunda-feira às 20 horas. Expondo as Escrituras, toda segunda-feira às 20 horas, na primeira Igreja Presbiteriana de Recife, Pernambuco. Programa O Semeador, com as participações do pastor Samuel Pinheiro, com a meditação, pastor Evaldir Casimiro com a mensagem, pastor Marcos Nais com a devocional. E vamos para a página número 2. Na coluna à direita, da parte de cima da página 2, meditação. Abordagem, diz assim, a meditação. Abandonem toda maldição. 1 Pedro 2 e 1. Oitava parte. Artigo aí do meu livro no prelo, 1 e 2 Pedro. E na coluna esquerda, Alexandria, inauguração do templo neste dia 30, lá em Alexandria. Presente o presbítero Dr. Avaniel Marinho, da Hebron, Recife,

Arco e o grupo de louvor de Paulo dos Ferros. Estaremos lá, se Deus quiser. Caraúba, Rio Grande do Norte, culto de adoração a Deus na Igreja Presbiteriana, em 9 de outubro, na direção do missionário Eduardo, Paulo e do reverendo André. E mais, campanha de oração para o avanço missionário de Campo Grande, Rio Grande do Norte. Olha que campanha, né? Estou orando pela graça de Deus nessa campanha de oração. E vamos para mais notícias na página número 3. Na coluna esquerda, na parte de cima da página 3, evangelização. Atos 15, 3. Encaminhados, pois, pela igreja, atravessaram as províncias da Fenícia e Samaria, e narrando a conversão dos gentios, causaram grande alegria a todos os irmãos. Quinta parte. E na página número 3, na coluna direita, resumo das notícias gerais. São duas notícias gerais. Senai do Maranhão disponibiliza 60 vagas gratuitas para cursos de qualificação profissional em São Luís, né? Nesse matéria, olha, casal transforma barraca de pastel em negócio que fatura 270 mil reais por mês. Pois é, é bem empreendedor, né? Na parte baixa, na coluna esquerda, recado de Deus, na coluna direita, o avanço missionário, o impacto sertão do 2026 em Bodocó, 31 de maio agora, no estado de Pernambuco, aqui termina a obra santa do Espírito que ninguém detém.

Programa do Cimento. Chegou agora a hora da oração. Vamos lá? Vamos formar a rede de oração. Alô, presbítero Peter Valkitenen. Estamos aguardando aí a sua participação pela segunda vez no programa de hoje, trazendo a oração da fé. Então vamos orar com o presbítero Peter, mas antes de tudo, vamos fazer e formar a rede de oração, intercessão internacional, a oração da fé. Queremos

0: estará com você agora, nesta manhã. E una-se conosco nesta oração. Deus tem muitas bênçãos para a tua vida. E mais, na formação da rede de oração, nós vamos lá por três motivos. Pelos pedidos feitos a todos nós, também... maravilhosa, né? Também o Daniel Pereira Pani. Vamos orar com meu querido Irenberg aqui de Mossoró. Eita, meu irmão, vi aí. Muito bacana a sua postagem no Facebook, né? Meu querido comerciante de esporte, vamos orar aqui. Aí, em Volta Redonda, Rio de Janeiro. Antônio Bentes aqui em Mossoró. Vamos orar. Vamos orar com Antônio Paulino. Vamos orar com Adair Santos. Adalberto. Com Adalberto Júnior. Orando com o meu filho peregrino. Reverendo Romeu. Romeu aí na cidade de Natal, né? Também vamos orar com o irmão Edilson Paiva, aqui na cidade de Mossoró. Minha querida Tal Comida, lá em Alexandria. Vamos orar com Abel Firmino. Também orando com você que está conosco aqui, né? O missionário Francisco Teixeira, lá em Antônio Martins. Com o José, presbítero José Roberto Albrecht. É isso aí. Edmil, reverendo Edmilson Assis Marinho, lá na cidade de Fortaleza, né? Orando com a irmã Antônia Francisca Toninha, lá em Caraúbas, também orando com Antônio, pastor Antônio Andrade, aí em Pernambuco, Maria Luzineide, desde cedo conosco, aqui o Valdeir Esporte, desde cedo conosco, também Alcimar Moisés, o Galego. Vamos orar, chegando agora o presbítero, o irmão Davis Basílio de Castro, do maior WhatsApp do Brasil, que circula o jornal Avanço Missionário. Vamos orar com o Bessi Souza, aqui da cidade de Mossoró. Vamos orar com o Dejardi aí em Manaus, presbítero Valmir Silva, lá em São Paulo, com Alcino Mendes. Vamos orar também com Armando Oliveira de São Paulo, na sede da Junta de Missões Nacionais. Olha, José, reverendo José Ciência Filho, da Igreja Presbiteriana, lá de São José do Rio Preto. Orar também com o reverendo Cid Caldas aí do Mackenzie, em São Paulo, com o meu presbítero Arnô Carlos de Amorim. Vamos orar com o Eliel Ferreira, reverendo Elionai Pereira Pintos. Vamos orar. E estamos convocando o presbítero Peter, que vai fazer a oração agora no programa diretamente do Rio de Janeiro, da Catedral do Rio de Janeiro. O Washington Luiz, presbítero, vamos orar aqui em Mossoró. Vamos orar com o Danilo, o presbítero Adilson Vieira, aí em Brasília, Distrito Federal, né? Vamos lá? Alô, Peter! Também com o reverendo Rui Oliveira dos Reis, aí Mesquita, que estive várias vezes com ele, era professor nosso do Recado de Deus. Breve, ele estará sendo convidado aqui para vir para as aulas do nosso Recado de Deus. E vamos aí com você, com o presbítero Peter, já chegando aqui para trazer a oração da fé. Vamos orar com o presbítero Peter Valquetene, formando aí a rede de oração e intercessão internacional, a oração da fé. E vamos orar por três motivos: pelos pedidos que as pessoas fazem a todos nós. Vamos orar também com o Brasil, pelo Brasil e pelo mundo. Presbítero Peter, obrigado mais uma vez aqui no programa O Semeador. E agora, oração da fé.
1: Bom dia novamente, pastor Marcos e todos os ouvintes da rádio Rumo ao Sertão. Chegou a hora da oração, a hora que nós nos juntamos em oração diante do nosso Pai Celestial. Nós estamos espalhados geograficamente, mas pela tecnologia, Isso nos une, estamos juntos, orando a nosso

0: nosso Deus. E nós sabemos pela palavra de Deus que onde dois ou três estão reunidos, que Deus está no meio deles, Pai. E nós sabemos disso. Então vamos abrir nosso coração e orar ao nosso Deus e Pai. Nosso Deus, nosso querido Pai, nós te louvamos e te agradecemos pela oportunidade, pelo privilégio que nós temos de orar a Ti, de abrir o nosso coração perante Ti, para saber que Tu és o nosso Pai Celestial, que nos ama com amor muito além da nossa compreensão, e que Tu ouves a nossa oração e Tu atende conforme o Teu querer. Te agradecemos pelas bênçãos que nós temos recebido, pelo Teu cuidado, pelas soluções, pelas curas, pelas libertações e livramentos que Tu tens feito na nossa vida, na vida dos nossos familiares e amigos, na vida nas Tuas mãos, Pai. Protege-nos em todos os nossos caminhos, Pai. Pai, queremos orar pelas pessoas enfermas que estão em casa, nos hospitais. Tu és o médico dos médicos e Tu usas a medicina, medicamentos, conhecimento médico, procedimentos, equipamentos para efetuar curas. Mas sabemos que Tu tens um poder que vai muito além disso. E tudo isso faz parte da Tua mão, do Teu propósito. Colocamos essas vidas diante de Ti, orando pelo pronto restabelecimento, Pai. De acordo com a Tua vontade, Pai. Que Tu tranquilizes não somente os enfermos, mas todos aqueles que estão cuidando. Sejam essas pessoas profissionais médicos, ou membros da família, ou amigos. Que em tudo, todos possam ver a Tua boa mão agindo na vida de cada um. Oramos, Senhor, pelos enlutados, que Tu possas consolá-los e dar aquela paz, aquela Tua paz que excede todo o entendimento e possas trazer verdadeiro consolo. Nós oramos pelos desempregados, por aqueles que estão passando por dificuldades financeiras, Tu és o Deus de toda provisão. E oramos, Pai, para que Tu possas abrir portas de oportunidade, que possas trazer solução e que não deixes desamparado essas pessoas que necessitam do sustento material para a sua vida, para a vida das suas famílias. Pai, obrigado. Nós oramos, Pai, pela Tua igreja, oramos pelos pastores, evangelistas e todos aqueles que missionários que lutam na Tua causa, Pai, que Tu possas renovar as suas forças, que Tu possas fortalecer a fé deles e que possas ungir a Tua palavra na boca deles para que vidas sejam transformadas pelas boas novas da salvação. Oramos, Pai, pelo Brasil, por aqueles que governam, também pelo mundo, que Tu possas trazer, Senhor, solução e paz ao mundo em guerra que nós estamos vivendo, Senhor. Por tudo, Senhor, que Tu já fizeste, por tudo que estás fazendo e por tudo que ainda farás, nós oramos e agradecemos em nome de Jesus. Amém.
1: Obrigado, Peter Valketenen. Quero pedir desculpa aos nossos irmãos. Obrigado pelo irmão que comunicou aqui que realmente estamos aqui com problema de dificuldade com equipamentos, mas breve a gente vai corrigir isso aqui. Olha, muito obrigado a todos vocês. Com a oração da fé, nós estamos chegando ao final do nosso programa, fazendo hoje, começou e agora terminou com muita dificuldade. Orem por nós, tá bom? Isso é muito importante. A oração é algo muito importante, né? Tá certo? Eu quero agradecer a todos que estiveram conosco agora nesta oração.

Chegamos ao final do nosso programa. Obrigado a todos. Que Deus abençoe a todos vocês. E, se Deus quiser, pela graça de Deus, estaremos voltando aqui outra vez. Obrigado, Peter. Obrigado a todos. A grande audiência. Obrigado, irmão, que agora passou a mensagem. É, nós estamos com dificuldade. Nós estamos aguardando aí alguns recursos que estão aí para sair e para a gente, então, fazer aquisição de equipamentos que estão precisando na nossa rádio, né? Olha, muito obrigado a todos. A nossa rádio é 24 horas no ar e...

conta sempre com você, com as suas orações. E que Deus abençoe a todos. Se Deus quiser, amanhã de volta. Shalom, shalom, Adonai. Paz, paz do Senhor.

existem algumas pessoas, tanto que estão aqui quanto que estão em casa. Um dia você cantou uma canção de amor a Jesus com todo o seu coração. Um dia você amou a Jesus com todo o seu coração, com toda a intensidade do seu ser.

Aleluia! Deus tem um chamado para cada um de nós, para viver a cada dia, rompendo em fé. Aleluia! Levanta tua voz conosco agora e canta, querido. Cada vez que a minha fé é provada, tu me dás a chance de crescer um pouco mais. Aleluia, cante ao Senhor nesse momento.

solo baiano. Levanta, resplandece, porque a glória do Senhor nasce sobre o nosso Brasil.

quiser seguir a Jesus, tem que morrer. Negue-se a si mesmo. Tome a sua cruz. Tome a sua cruz e siga Jesus. Não existe evangelho sem a cruz. Não existe vida cristã sem a cruz.

posso deixar que o Senhor passe sem que o Senhor me perceba, Deus. Como aquela mulher do fluxo de sangue que ousou tocar em tuas vestes. Como Zaqueu que ousou subir numa árvore para te ver. Ah, Senhor, nessa

Oh, aleluia. Tu és o Deus que jamais falhou. Tu és o Deus que não pode mentir. Tu cumpriste as tuas promessas na vida de Abraão, de Isaac, de Jacó. E eu sei que o Senhor cumprirá também as tuas promessas na minha vida. Eu sei que os teus olhos estão em mim, Senhor.

podem passar os dias, podem passar os anos. Confia, meu amado, Ele trabalha para aqueles que nele esperam. Todas as palavras que Deus disse se cumpriram, e assim será na tua vida, meu querido. Mas quem sabe você não está vendo. Na verdade, você não precisa ver. O que você precisa é crer, porque Ele fará. Toda promessa passa pelo teste do tempo. Ele está provando o teu coração. Ele está forjando o teu caráter para que você desfrute.

repousa sobre nós, igreja, uma responsabilidade. Porque o que Deus está fazendo aqui essa noite é um renovo. É um renovo. Fala para quem está do seu lado, é um renovo. Diga para ele, Deus está trocando as suas vestes. Diga para ele, Deus está sarando as suas feridas. Diga para ele, porque o remédio está aqui essa noite. Diga para ele, a cura de Belém está aqui essa noite. Diga para ele, a cura do Pará está aqui essa noite. E se você

Quantos aqui tem a marca da promessa? Eu tenho a marca da promessa. Então cante, diga.

levante as suas mãos, filho. Seja de onde você for, eu creio que há algo de Deus sobre a tua vida. E você precisa declarar sobre os céus do Rio de Janeiro. Diga comigo,

aleluia, aleluia, aleluia, glória a Deus. Se você permanecer fiel ao Senhor, todas as promessas que Ele te fez vão se cumprir, porque Ele não é homem para mentir, Ele não é filho do homem para se arrepender, Ele é um Deus da aliança.

se faz chover, Senhor. Derrama água sobre o sedento, Senhor. Rio sobre a terra seca, Senhor. Nós profetizamos a transformação de todo o deserto, toda a terra seca, toda a terra árida, num verdadeiro manancial para o louvor da tua glória, Senhor. Profetizamos o derramamento de uma água pura, de uma água limpa, sobre a tua igreja, sobre esta terra, sobre a nossa nação e sobre as demais nações, Senhor. Profetizamos um verdadeiro avivamento, algo genuíno, seja uma obra do teu Espírito Santo, revelando as coisas mais íntimas do teu coração, Senhor, para o teu povo. Sim, faz chover, Senhor. Oh, faz chover, Senhor. Profetizamos também a transformação dessa cidade. Profetizamos a santificação dessa cidade, Senhor.

Profetizamos que tu vais usar, Senhor, o teu povo desta localidade, teus ministros, tua igreja, de uma forma poderosa, para proclamar as tuas virtudes, proclamar o teu poder, a tua autoridade para o Rio de Janeiro e para todo o Brasil, Senhor. Faz chover, Senhor. Faz chover sobre nós, Senhor. Faz chover sobre o teu povo, Senhor. E transforma a rádio.

Aleluya. Eu quero dedicar essa próxima música, essa adoração ao Senhor, a duas pessoas que foram inspiração para que ela brotasse no meu coração. Uma delas é Ana Paula, minha irmã, que clamou pelo milagre da vida dela. E o Isaac chegou. E a outra pessoa que está aqui essa noite, que Deus resgatou da morte, é o meu pai, Pastor Márcio Valadão. Cadê o papai? Pai, seu milagre chegou.

causa surpresa para muitos hoje em dia. Rever histórias que o tempo não levou, como os discípulos deixaram suas redes.

homens e mulheres, jovens, crianças, para serem usados. Usados pelo Senhor Jesus nesse tempo, nessa geração.

Quantos apaixonados nós temos aqui? Levanta suas mãos para os céus e diga assim comigo: Senhor, eu estou